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2: Na rádio oficial da capital do forró, 9:10.
3: Hora certa, apoio.
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2: De volta ao vivo, direto do Pátio de Eventos Luiz Lua Gonzaga. Nesta noite de véspera de São João, Caruaru, iluminada pelas fogueiras, pelos fogos, as famílias reunidas e o pátio de eventos começando a bombar, hein? Muita gente chegando, já tem Raimundo Fagner no pátio de eventos Luiz Lua Gonzaga, um público ainda meio acanhado, mas a galera tá começando a chegar, já tem Raimundo Fagner no palco sagrado do maior e melhor São João do mundo. Mas a gente vai para outro polo, que também já faz parte da história do São João do Caruaru e tá bombando. A gente vai para o polo mais alternativo que o São João de Caruaru tem, Polo Azulão com Victor Hugo. Muito boa noite, Vitão!

0: 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Boa noite, Andinho, boa noite, Júlio. Tô aqui no meu último dia, no último dia do Polo Azulão. Esse polo tão fantástico, tão diverso, que faz parte já da cultura aqui do nosso São João. E hoje a gente teve a Fogueira de Xangô e Encontro de Ogãs. Também tá tendo agora o Trico. Também vai ter Gerlane Lopes, Colibri e o Ilê Aie. Cara, essa noite fechando a diversidade do Polo Azulão tá incrível. Vamos embora, Caruaru FM, a rádio oficial da capital do forró. Um cheiro pra você, Andinho. Daqui a pouco eu volto com mais informações. Júlio, você é o cara. Vamos embora.
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2: Eu só tenho uma coisa pra dizer, ô Vitor Hugo. Júlio não é o cara, não. Aí eu vou falar feito Roberto Carlos. O cara sou eu. Ah! Não, Júlio César. Mas a gente sabe da importância de cada um nessa equipe maravilhosa da Caruaru FM. A gente vai curtir o jingle oficial de São João de Caruaru. Na volta, Vitor Hugo tá com um convidado especial direto lá do Polo Azulão. Vai, Júlio César, o cara.
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1: O país de Caruaru é a capital do forró e hoje, véspera de São João, bombando. As duas datas mais aguardadas por todos os nordestinos, toda a galera que, né, curte o forró, que tem a cultura do forró no sangue. Hoje e amanhã, véspera e dia de São João, as duas melhores datas do ano para todos os nordestinos. Mas o Victor Hugo tá me chamando de volta lá no Azulão. Vai daí, Vitão!
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2: Beleza, beleza, galera, vamos embora, Caruaru FM, a rádio oficial da capital do forró, e eu tô aqui ao lado de Drico, meu querido, que coisa tão fantástica, primeira vez no Azulão. E, cara, eu queria, todo mundo se pergunta a questão de como é tocar e essa coisa toda de figurino e tal, não sei o quê. Mas eu queria saber como é que você sente assim, a importância de existir um povo Azulão no São João de Caruaru.
3: Amigo, eu sei que tu conheces muitas histórias dessa cidade, né? E aí, do tamanho que essa cidade é e o porquê que eu me apaixonei por essa cidade, eu vi o Paulo Azulão nascer. Eu não ouso dizer que ele foi construído pelas minhas mãos, porque eu assisti as minhas inspirações criarem esse povo, né? Eu poderia citar inúmeros aqui, para não pegar não citar ninguém. Mas vou citar Ria, Almérica, Vita Pele Preta, tanta gente bonita que criou esse povo. Pra quê, amigo? Porque a gente já amava esse São João, a gente continua celebrando os festejos juninos. Mas cada um é uma diferença. A gente tem tanta coisa para dizer ao mundo todinho que precisava existir um polo e que hoje vários outros festivais, assim, São João da Verde, outros festivais têm um polo alternativo, que é a alternativa da gente mostrar a nossa poesia de diversas formas. Acho que a importância é dar a gente que vive aqui a possibilidade de dizer a nossa mensagem em diferentes formas, né? Ritmos, jeitos. Eu acho que é por aí.
2: Cara, me diz uma coisa, eu estava ouvindo aí as outras entrevistas. E no caso você fala, não, que falando com figurinista, tá? 3 anos que a gente já tá no seu quê. Ou seja, esse show não é um negócio que foi começado a montar 3 meses atrás. Não. É uma história que vem assim, e as pessoas às vezes acham que o artista só é aquele tempinho que ele tá ali no palco e exatamente, já era, tal. Como é que...
3: Amigo, esse show começou a ser construído pela narrativa. As canções, elas vieram a existir depois, né? Eu tinha uma história para ser contada, e aí eu mostrei para Ria, Ria disse, seu show tá pronto, amigo, seu show tá pronto. E aí ela fez, busca lá Valdemar Neto, que ele vai te ajudar, somente, né? Que ele vai te ajudar a selecionar essas músicas, a beber os compositores. E aí eu fui apresentando compositores a Valdemar. E aí, assim, encurtando essa história que realmente é longa, mas assim, é de muito prazer falar, fizemos esse show acontecer no Teatro do Sesc, daquele jeitinho, independente, cobrando bilheteria pro povo ir, aquela coisa toda correndo atrás dos parceiros. Aí os barzinhos que eu tocava aqui em Caruaru mandaram um dinheirinho pra pagar os músicos. Então, assim, foi tudo tão bonito, assim, fazer, que esse show foi caminhando e se tornou um disco que eu tô lançando esse ano.
2: Que coisa tão bacana, eu quero saber como é que você vai lá no circuito alternativo na Caruaru FM.
3: Hoje é só me chamar.
2: Ó, e a partir de julho agora, que acabou o São João, cara, vamos marcar essa data aí, porque é sério, faz tempo que você tá devendo uma visita lá na Caruaru.
3: Faz tempo sim, e sobretudo hoje, tô pré-lançando o disco, lançando um clipe, que é o clipe de Cores Celestes, dessa canção que a gente fez hoje aqui.
2: Vamos embora então, Adinho, Caruaru FM, a rádio oficial da capital do forró.
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1: De volta ao vivo, direto do Pátio de Eventos Luiz Lua Gonzaga, na expectativa para o show do Raimundo Fagner, essa lenda viva da nossa cultura, da cultura do forró e também da MPB. A gente vai curtir o nosso jingle oficial agora. Na volta tem muita coisa bacana pra gente curtir. Solta daí, Júlio César.
0: Caro.

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3: Já, já, a gente tem Wagner ao vivo. Raimundo Wagner cantando Canteiros. Borbulhas de amor pra te encontrar. Muito legal, Raimundo Wagner. Ele que é um ícone da MPB e também do forró cearense, ele, então, né, forró tá na veia. A gente vai curtir agora só um pedacinho do show do forró Limão com Mel, que é o tempo que a banda do Raimundo Wagner entra ali, ajusta, passa o som e aí o violão, ó, eu já tô ouvindo o violão do Wagner. Já já a gente volta com ele ao vivo no palco sagrado do maior e melhor São João do mundo. Enquanto isso, forró Limão com Mel na Caruaru FM, que é a rádio oficial da capital do forró.
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Tiana Paz.

0: cidade, que forró é esse?
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Gente, muito obrigado, não só pelo convite, também hoje passei muito mal. A dona Dulce me salvou aí, muito obrigado. E para a senhora nós vamos cantar essa música, ela disse que desde menina me escuta e acho que tem muita gente aí.

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Faltando alguma, não? O quê? Caramba, eu pensei que não ia ficar nem pé hoje. Tá lindo. Obrigado pela força. Obrigado aos músicos, à equipe. Todos vocês. Essa chuva, São Pedro, caindo na noite de São João, não é verdade? São João! Viva São João!

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Agora vai virar uma discoteca, Caruaru. 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

Que o amanhã seja lindo pra vocês.

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1: Muito bem, você curtiu aí o showzaço do Raimundo Fagner, revivendo a história dos bons tempos do São João de Caruaru também, né? Vários sucessos, várias músicas, vários hinos imortalizados na voz do Raimundo Fagner, tema de novela. É um cara que merece todo o respeito do mundo. É um cara que tem o forró no sangue. Cearense Raimundo Fagner embalou a história de muita gente. A gente vai para um rápido intervalo. Na sequência, a gente vai lá para o Polo Azulão e tem muita coisa bacana para a gente conversar aqui na Caruaru FM, que é a rádio oficial da capital do forró.
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2: Na rádio oficial da capital do forró, faltando 10 para as 11.
3: Hora certa, apoio.
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2: Estamos de volta ao vivo, direto do Pátio de Eventos Luiz Lua Gonzaga, nesta véspera de São João, muito aguardada pelos nordestinos, muita gente na fogueira, muita gente comendo milho assado, canjica, pamonha. Se quiser mandar pra gente, a gente aceita, hein? Né? É só dizer, ó, tô mandando Uber aí na porta do camarote da imprensa que a gente desce e pega. Né não? A gente vai lá pro Polo Azulão. Victor Hugo tá me chamando, é isso, produção?

0: vamos embora, que agora é FM, a rádio oficial da capital do forró. E eu tô aqui com o meu amigo. Já teve experiência massa de energia esses dias aí. Coisa bacana mesmo, cara. E a grande questão que eu queria trabalhar com você agora é a questão de que música não é só entretenimento. A música, ela molda a vida das pessoas, os comportamentos, os governos, enfim, tudo na vida da gente. A música que a gente ouve é o reflexo da nossa vida. E você tá aí com esse trabalho, quebrei suas pernas, não foi?
1: Não, quebrou ainda não.
0: Ainda não.
1: Eu vou te dizer, são duas coisas que marcam a mente do ser humano. A lembrança auditiva e a lembrança do olfato. O perfume e a música, a voz, ela grava, a gente marca. Tem coisas que a gente era pequeno, que a gente sente o cheiro do sabor, sente, escuta a música. Eita, me lembrei de alguém. E a musicalidade, o som, ela tá tão arraigada na gente, que a galera não percebe. Não, aí você, mas eu gosto do que saiu aonde?
0: De onde? De veio, né? De Mississippi.
1: Ali era o que? Era parte, o blues, a música afro, nas Américas, ela é muito forte. Não tem como você desvencilhar. Porque eles, mas e o forró? Preste atenção. Você pegar o baião é a célula do samba contrário.
0: Sim.
1: Aí o povo fica assim, tudo sai da musicalidade negra. E hoje a gente vai ver músicas bem populares, que eu trouxe um show bem popular pra galera. Eu disse assim, hoje, nesse dia do assunto, eu quero fazer o povo cantar comigo. Só.
0: Vai ter bezerra.
1: Com certeza.
0: Você sabe que é sempre meu pedido, né?
1: É, esse Leonardo da Vinci, por que eu não posso dar dois?
0: Vamos embora então, Andinho, Caruaru FM, meu amigo Colibri.
1: Tamo junto.
0: Bem grande, tamo junto, Caruaru.
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3: Victor Hugo com o Colibri Brasil, direto lá do Polo Azulão. O Colibri que é um astro, um fenômeno da música, né, o Victor Hugo? Agora, seguinte, a gente vai lá pro hall da imprensa escutar o Rodrigo Pinheiro, nosso prefeito. O prefeito de Caruaru, dando coletiva de imprensa.

0: seguinte, pela primeira vez na história de Caruaru, São Pedro ficará fora da grade de festas juninas. No domingo, véspera, e na segunda-feira, dia de São Pedro. Você vai entrar para a história um santo das festas juninas fora do quadro.
1: A gente já entrou na história pelo tamanho do São João. O calendário gregoriano fez com que esse ano São Pedro caísse na segunda-feira. E lembrando, principalmente para quem é católico, que a gente substituiu o feriado e hoje não é mais feriado em São Pedro, e sim é feriado de Corpus Christi. Isso é um pedido também antigo da comunidade católica que a gente atendeu, e a gente fica muito feliz por estar fazendo São João de mais de 70 anos. E pode ter certeza que a nossa equipe vem trabalhando muito, está todo mundo cansado, mas está todo mundo satisfeito, porque a gente vem fazendo uma grande entrega. E quanto mais a gente faz festa, mais o povo pede festa. Você acabou também de se lamentar porque São Pedro não vai ter festa. Então, a cada momento, o calendário. E esse ano a gente passou de 70 dias.
2: Já dá para fazer um mini balanço do São João 2026, prefeito?
1: Já. A gente, praticamente faltando 4 noites, essa noite, amanhã, 26 e 27, a gente já comemora o crescimento de 30% na economia somente do São João na Roça. Nas três localidades, é uma movimentação de quase 6 milhões de reais. Temos também o aumento do público, setor hoteleiro. Nunca cobraram tão caro uma diária porque a procura está grande. E o mercado é isso. A diária de hotel fica cara porque a procura é que, no pátio de eventos, sucesso total. 2 dias amanhã teremos outro jogo do Brasil torcendo também, torcendo para que o Brasil vença e passe de fase em primeiro lugar. E com muita alegria, uma entrega muito importante para a cidade de Caruaru. E se a gente já tinha a certeza que o São João de Caruaru, ele faz parte do calendário econômico do Nordeste, esse ano se consolida, aumentando pelos números inicialmente, um crescimento mais do que o dobro, de maneira geral, do que a inflação. Então a gente está muito feliz, e a previsão são 800 milhões de reais injetados na economia nesses mais de 70 dias de evento.
3: Dito isso, a tua sensação quando alguém diz assim, a cidade A faz o maior e melhor São João do mundo?
1: Olha, a gente não pode comparar Caruaru com nenhuma outra cidade. Muitas cidades fazem festa, mas somente Caruaru faz São João. São João com tradição, mais de 80% da grade é composta por forró, também os artistas locais que a gente, claro, valoriza, e os artistas que passam aqui pelo pátio de eventos são esses artistas que são pedidos nas redes sociais. A gente tem que entender que esse ciclo musical, ele muda a cada ano, e a gente vem, claro, se adaptando, fazendo São João multicultural e tendo a certeza que festa de São João, só quem faz é Caruaru. E a gente compara hoje Caruaru com festivais, grandes festivais, como acontece, como é o Rock in Rio. Quem tem a oportunidade, por exemplo, de visitar cidades irmãs, aqui vizinho, por exemplo, na Paraíba, Campina Grande, os artistas, os visitantes comprovam, a começar pelo tamanho do palco. A gente já vê a imponência do palco quando é feita a comparação. Então a gente já pulou esse patamar de São João, a gente faz uma festa realmente grandiosa, e com muito orgulho a gente entrega para a população um momento importante para a economia, que é o São João de Caruaru.
3: Dito isso, a tua sensação quando alguém diz assim, a cidade A faz o maior e melhor São João do mundo?
1: Olha, a gente não pode comparar Caruaru com nenhuma outra cidade. Muitas cidades fazem festa, mas somente Caruaru faz São João. São João com tradição, mais de 80% da grade é composta por forró, também os artistas locais que a gente, claro, valoriza, e os artistas que passam aqui pelo pátio de eventos são esses artistas que são pedidos nas redes sociais. A gente tem que entender que esse ciclo musical, ele muda a cada ano, e a gente vem, claro, se adaptando, fazendo São João multicultural, e tendo a certeza que festa de São João, só quem faz é Caruaru. E a gente compara hoje Caruaru com festivais, grandes festivais, como acontece, como é o Rock in Rio. Quem tem a oportunidade, por exemplo, de visitar cidades irmãs, aqui vizinho, por exemplo, na Paraíba, Campina Grande, os artistas, os visitantes comprovam, a começar pelo tamanho do palco. A gente já vê a imponência do palco quando é feita a comparação. Então a gente já pulou esse patamar de São João, a gente faz uma festa realmente grandiosa e com muito orgulho a gente entrega para a população um momento importante para a economia, que é o São João do Caruaru.
0: Prefeito, só rapidinho. Se o Brasil avança na Copa do Mundo nesta quarta-feira, a Prefeitura vai disponibilizar telões em algum local para a sequência da competição?
1: A ideia é que sim, e a gente vai ver, claro, qual a posição que o Brasil vai passar de fase para ver o dia, enfim, adaptar o horário também, porque tem que ter ponto facultativo, enfim, combinar com a CDL, a SIC, sim, de loja, mas a ideia é que sim.
2: Como é que você analisa, né? Você é um prefeito tão jovem, trazendo atrações para 50 mais.
1: Olha, a gente busca escutar a população através das redes sociais, pesquisas. A gente está fazendo uma pesquisa agora, como faz todos os anos, e o retorno é muito positivo. Claro que a gente vem subindo a régua muito esses últimos anos, vocês que são da imprensa podem comprovar isso, é só fazer a comparação com essas outras cidades. Por isso que a gente confirma que consolida o São João de Caruaru como um mega evento no Brasil, e muitos, repito, fazem festas que durante o São João, mas São João de verdade, com tradição, nesse calendário tão extenso, tão importante para a nossa economia, só quem faz é Caruaru, e a gente vai continuar investindo para todos os públicos.
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3: Esse aí foi o Rodrigo Pinheiro, nosso prefeito, o prefeito de Caruaru, falando com a imprensa aqui no hall de entrada dos camarotes da imprensa no pátio de eventos, Luiz Lua Gonzaga. Victor Hugo tá me chamando agora, ele tá com Wagner Gil e Elaine Dias, é isso? Vai daí, Vitão!

0: Simbora, Caruaru FM, a rádio oficial da capital do forró. E eu vou entrevistar agora meus amigos. Aqui só tem amigo, mas esses daqui, amigo de rádio, amigo de TV. Polo Azulão é a cara deles, os apresentadores do polo mais diverso desse São João. Meu querido Wagner Gil, minha querida Laine. Vamos embora, Caruaru FM, Andinho.
1: Bom dia, boa noite, Andinho. Estamos aqui animadíssimos. Polo Azulão, detalhe, a rádio Caruaru FM, única rádio que todos os dias está aqui cobrindo o polo. Então, para vocês, nosso agradecimento. Fazer um polo desse, diversidade cultural, multicultural, recebendo críticas, elogios, mas a gente nunca vai desistir de valorizar o artista local e sempre trazer o nacional também para criar nosso polo.
0: Agora eu queria saber de onde foi que surgiu essa parceria de serem exatamente vocês dois, porque, assim,
1: é o seguinte, por ser um polo de diversidade multicultural, eu sempre achei que deveria ter uma mulher comigo. E aí eu comecei primeiro com Geisiane Rocha, que era assessora de imprensa da Secretaria da Mulher, falando palavras, ações da Secretaria da Mulher, e eu apresentando o show. Depois digo, não, temos que ter uma locutora. E aí ela me apresentou algumas pessoas que eu poderia dividir o palco, e dessas pessoas estava a Laine, que tinha apresentado um outro polo no São João e no Carnaval. Eu disse, não, eu quero a Laine comigo. A Laine tem uma energia diferente, é uma pessoa que estuda cultura, que vive cultura. E aqui a gente apresenta, mas a gente estuda um pouquinho de cada artista, gosta, entende um pouquinho de música. E a energia é positiva demais. Ela dança, ela brinca, ela toca tudo.
0: Não, realmente, eu vou dizer uma coisa, eu acho muito bacana a sincronia que tem entre vocês dois quando vocês vão anunciar, por exemplo, as bandas, sabe? Parece que já está ensaiado ali um com o outro, porque eu acho fantástico isso aí. Elaine, e é uma liberdade muito grande que vocês têm aqui nesse povo, né?
2: Ah, sem dúvida. Boa noite para você, Vitor. Boa noite para Laguinho. Boa noite para todo mundo que está acompanhando a Carolina Filho. E para a Tuane, que está aqui, né, fazendo as imagens também. Mas, assim, é incrível o quanto a gente se sente livre ali no palco. Assim, eu me identifico demais com o Polo Azulão. Wagner Gil foi quem começou tudo aqui, né? Ele sempre esteve desde o começo com o Polo Azulão. E aí ele me abraçou, realmente, me acolheu. E aí, quando ele fala que eu topo tudo, brinco, danço, mas porque ele também é assim. E aí a gente junto, a gente se diverte. A gente trabalha bastante, mas a gente se diverte muito. E a gente também aprende, assim, porque... O Polo Azulão é muito diverso. A gente começou com a Noite Gospel, eu vi aqui a entrevista agora há pouco.
1: Em maio,
2: com a Noite Gospel, e a gente termina com a Noite Afro. Foi o que Colibri Brasil falou agora há pouco, é a próxima atração. Então, veja a diversidade cultural. Então, a gente traz aqui vários ritmos, até denominações religiosas, várias culturas. A gente teve a Noite do Neif, então... Wagner, inclusive, dançou também, viu? Naquele
1: foi, dia, né? Eu me filmaram dançando brega funk. A gente achou bacana porque tinha uma expectativa muito grande em relação ao público que poderia acontecer no show de Neif, e aí a expectativa foi superada de forma positiva. Atendemos um público específico que ele tem, esse público veio em massa, foi um dos maiores públicos da história do Polo Azulão, e a gente sente orgulho e vendo a necessidade de cada tribo ter seu espaço aqui no Polo Azulão. E aí a gente conversou com o prefeito Rodrigo Pinheiro, eu pessoalmente, com o presidente da Fundação de Cultura, Erlon Cavalcante, pedindo para a gente abrir todos os domingos. Então a gente abriu esse ano alguns domingos para o pagode, e aí vou revelar na marca da exclusividade para Caruaru FM. A partir do ano que vem, 2027, vamos ter a tardezinha do Polo Azulão, e aí vai rolar pagode, sertanejo, forró, vai rolar o que rola na cena musical nos barzinhos de Caruaru, com uma produção diferenciada, com as bandas, os artistas, trazendo um show preparado para o Polo Azulão. Então é a gente tentando valorizar mais ainda. Estou conversando com o prefeito Rodrigo Pinheiro também e com o presidente Erlon Cavalcante para a gente puxar da quinta-feira para quarta as noites evangélicas, e aí a gente fazer mais de uma, né, lá de fazer duas ou três. E essa quinta-feira já sobra para mais rock, para mais banda, para o festival de rock mesmo também. E a gente queria agradecer também, Vitor, a você, a toda a imprensa, toda a equipe aqui do Polo Azulão. A gente tem uma equipe aqui que, desde o pessoal que varre, que toma conta de tudo, o pessoal se dedica com muito amor e carinho. Então, quando a gente está ali apresentando, para mim a Laine é muito fácil chegar e apresentar, mas tem um time como Luciana Bezerra, comandando a comunicação juntamente com Danilo, Carol e a turma lá com Márcia cuidando dos bastidores,
0: da limpeza,
1: as meninas que varrem, segurança, todo mundo em sincronia e sempre rindo, trabalhando de bom humor. Isso é que faz a diferença do Paulo Azulão, meu amigo Vitor.
0: Beleza, vamos embora, ele não falou, mas no clima da Copa, no sim, jogo da Escócia.
1: E ainda tem um detalhe, né? Dá uma baixadinha aqui na câmera. E a gente ainda tem um repórter que trabalha de saia, né? Eu disse a Vitor Hugo que minha irmã tem uma saia igualzinha a essa.
0: Mas para aí.
1: Ela tem a saia que é para dar pro marido, porque eles vão para Inglaterra, na Escócia, que é uma tradição inglesa também. E aqui representa o bom e velho e tradicional rock and roll.
0: Beleza, vamos embora, Edinho Caruaru FM.
1: Tá aqui, tá legal.
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4: Muito bem, Victor Hugo com Wagner Gil e Elaine Dias, os apresentadores oficiais do São João de Caruaru. A gente vai do azulão direto pro palco sagrado do maior e melhor São João do mundo. É hora de PV Calado na Caruaru FM, que é a rádio oficial da capital do forró.
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6: E Deus tem guiado cada passo dessa caminhada, porque aqui de cima eu não vejo apenas uma multidão. Eu vejo olhares, vejo amor, carinho e a dedicação de cada pessoa que está vivendo esse momento comigo. Caruaru, eu estou chegando de novo, com o coração cheio de gratidão e pronto para fazer mais uma noite inesquecível. Se preparem, a maior resenha do Brasil vai começar agora. Caruaru faz parte da minha história.

GG, Caruaru!

Atenção, os turistas, todos vocês. Coisa linda tá aqui em Caruaru. Eu sou filho da terra hoje. Abraça a pessoa que tá do seu lado e começa a dançar comigo.

coração feliz, Caruaru, hoje está comigo aqui. Que felicidade estar em Caruaru, que eu sou filho da terra e vocês vieram acompanhar o show do PV Calado hoje. E hoje eu estou querendo e só tem uma hora de chegada. Vai, meu filho!

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Quem tá gostando, dá um gritinho pra gente, vai. Que alegria estar em casa hoje. Que alegria estar com vocês hoje. Eu estava sonhando com esse dia, ter minha família, meus amigos, vocês aqui, muita gente em todos os lugares. Estou muito feliz. Então bora botar forró, que eu não quero conversar muito hoje não. Obrigado à Prefeitura de Caruaru pelo convite de mais um ano. Vada, meu filho!

Vendo hoje com o PV calado, quem é, Cararu?

bancada de forró, viu? Cararu, eu vou até tirar minha jaqueta. Pedro Moto disse que não era pra tirar agora. Mas eu vou tirar que essa camisa ficou muito linda e Cararu tá achando que eu tô com a camisa normal por baixo. Tira porque a resenha vai começar, Vaza Produções. E essa camisa tá bonita e diferente, viu? Avisa que eu cheguei. E quem tá feliz em Cararu, joga a mãozinha pra cima. Joga a mão pra cima, joga a mão pra cima. Todo mundo, agora pode, Pedro Mota.

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começou agora. Acabou de começar meu show que eu tô vendo aqui no cronômetro. Prova, meu cotinho! Quem tá feliz? Joga a mão pra cima! Joga a mão pra cima! Então segura essa pedrada que a resenha começou!

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Eu queria um minuto da atenção de vocês, que eu tenho uma homenagem muito linda para fazer. Logo quando eu vim aqui para Caruaru, um cara me abraçou muito bem. Um cara me trouxe, me deu alegria, me deu felicidade, me colocou para tocar nos barzinhos, ele sempre me colocava. O nome dele é Israel da Mídia. Ele morreu, mas ele deixa uma marca histórica em Caruaru. E essa música vai para ele que está lá no céu por a gente. Para toda a família que está nos acompanhando aí, que sempre deu o maior carinho pro projeto do PV Calado. Bota, Caruaru! Bota, minha banda! Caruaru!

Amauri, tem algum vaqueiro aqui em Caruaru hoje, tem? Alguém que gosta de vaquejar de Caruaru? Depois desse solinho, se você não beber, é 3 aninhos sem fazer amor, Caruaru. Agarra a pessoa que tá do seu lado e beba, porque senão uma sorte vem. Amauri, bota, meu filho!

Renovar foda, mano. Tararucando com a gente? 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

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E a partir de agora você dança e tira o pé do chão. Vou começar o forró agora, menino.

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Alô, Silane! Alguém? Essa é a hora que meu pai começa a beber e fica bêbado comigo hoje. Devagarinho eu vou chegando na música dele que vocês vão gostar muito. Agora quem gosta de um modão de sofrer um pouquinho, de tomar uma cachaça comigo hoje?

sergeant, foi sempre que o na hora você pode, mas não vai me esquecer. Cararu, vocês choram comigo?

Jacaruaru. Como é que eu posso ser? Se ainda existe aqui. Não sei o que eu vou. Esse monitor é bom. Se meu amor que morreu bem. Agora é o seguinte, Caruaru. Posso ficar juntinho da polícia aqui comigo? Posso? Posso ficar pertinho de você? Chega pra junto pra ver calado aqui, Caruaru. Chega pertinho, chega. Vai, meu filho!

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o seguinte, eu vou cantar essa música pro meu pai, porque ele tá orgulhoso de mim hoje. E vocês me ajudam. Joga a mão pra cima, só quem tá feliz, aê. Joga a mão pra cima, pátio do forró, pátio do forró. Joga a mão pra cima, todo mundo, camarote, todo mundo.

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Tem alguém gostando do show do PV Calado em Caruaru? Tem? Tem alguém feliz com o PV Calado hoje aqui? Rapaz, a quantidade de mensagem que eu recebi hoje aqui não está escrito, meu filho. Estou muito feliz. Vamos fazer devagarinho a saideira em Caruaru, agradecendo a prefeitura de Caruaru. Alô, Léo Leite, meu amor. Bota do jeitinho que eu gosto, minha banda.

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Rádio Bom de Caruaru, tô animado mesmo. Eu quero ver se vocês estão felizes comigo hoje. Eu canto e vocês respondem essa parte, de um lado e do outro. Vou começar por aqui. Morena Tropicana, eu quero teu sabor, eu quero ouvir. Morena Tropicana, eu quero teu sabor. Eu vou pro outro lado, esse lado tá top, viu, meu filho? Eu vou pro outro ladinho, joga a mãozinha pra cima. Galera do lado direito, galera do lado direito. Quero vocês agora comigo.

mãozinha pra cima e bate na palma da mão, e bate na palma da mão, bate na palma da mão, coisa linda, Caruaru. Me desculpe, Pedro Moda, já falei 50 vezes, mas não tem como a emoção.

alegria estar aqui com vocês hoje nessa noite. Essa noite que é mágica e especial. Concretização de mais um sonho. Ano passado eu toquei nesse mesmo palco e esse ano eu tô aqui de novo. Queria agradecer essa banda maravilhosa. Sem essa banda eu não existia. Eu queria salve de palmas, por favor, pra minha banda, Caruaru. Cada equipe de produção, todos vocês, segurança, Baza Produções, Lavínia, toda a equipe, as esposas, Dona Cícia que está em casa, Marcos Mercury e toda a sua equipe de Caruaru, de Riacho das Almas que veio também, toda a equipe de Caruaru, Cainho, Rodolfinho MT, toda a equipe, firma, o King que veio do Rio de Janeiro, toda a sua equipe, Jones, de Maurício, esse é o Polistar, é todo mundo, Guido, todo mundo. Estou muito feliz de estar aqui com vocês, espero voltar mais vezes. Eu já tenho data para estar em Caruaru de novo, não posso revelar ainda. Mas já tenho data de estar aqui, Vila Leite. André Branco! E para ficar feliz, vocês abraçam a pessoa que está do seu lado agora e digam o seguinte: eu amo muito fazer essa festa com você. Eu amo estar com você nessa noite. Eu amo assistir o show do PV Calado com vocês. E por isso quero terminar relembrando isso aqui que meu pai até dizia. Não é muito bom essa música, não. É sempre que eu toco o povo idóia. Um, dois, um, dois, é. E super fantástico, amigo, que não está contigo no nosso bar. E vamos ouvir novamente cantar alegre.

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1: Muito bem, você curtiu aí o showzaço do PV Calado, o menino caruaruense que tá fazendo história no forró. Gente boa demais, considero demais o PV, tem um futuro gigante pela frente. Anotem esse nome, que já é realidade, mas anotem, PV Calado. A gente vai para um rápido intervalo, na sequência tem muito mais informação direto aqui do Pátio de Eventos Luiz Lua Gonzaga e também do Polo Azulão na Caruaru FM, que é a rádio oficial da capital do forró.
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3: Hora certa. 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
2: Estamos de volta ao vivo direto do Pátio de Eventos Luiz Lua Gonzaga, já na expectativa para o show do Léo Magalhães. Vou te contar um negócio, hein? O Léo Magalhães, ele é como se fosse um Pablo, mas com uma pitada de Zezé de Camargo, e outra pitada de Leonardo, e outra pitada de Zezo, e aí mistura tudo e... da cachorro em 90, como dizia minha avó, né? Meu Deus do céu, o Victor Hugo tá me chamando, é isso? Tá com quem aí, Vitão?

0: Beleza, beleza, galera, vamos embora. Caruaru FM, a rádio oficial da capital do forró. Eu tô aqui com o pessoal do Ilê Aiê, direto da Bahia, de Salvador. E, cara, eu sei que, acho que já deve ser comum pra vocês esse tipo de interação. Mas assim, pra gente, aqui no São João de Caruaru, no maior e melhor São João do mundo, vocês estarem aqui fazendo a finalização da programação desse ano. E assim, numa noite tão especial, né? Essa noite afro, queria que você falasse um pouco sobre isso.
1: Olha, mesmo pra gente tá sendo muito gratificante entender esse convite que a gente recebeu daqui, da prefeitura, e também desse movimento negro que tem aqui em Caruaru. Sabemos também que sempre tem essa eventualidade da noite afro do São João daqui. Então pra gente tá sendo muito gratificante a gente trazendo um pouco da nossa cultura da Bahia, um pouco da nossa energia afro, para colocar aqui nesse São João, que eu fiquei sabendo que é um dos melhores, é o São João daqui de Caruaru. Com o Ilê aí vai ficar melhor ainda.
2: Pois é, puro axé.
3: Puro axé. A ligação dos tambores afro, das danças, né, das deusas, do canto afro, que tem muito a ver com a questão da autoestima, principalmente das mulheres, a questão do racismo, do preconceito, né, que nós trazemos isso através da musicalidade. E isso é muito importante, a gente estar divulgando esse trabalho aqui, hoje, em São João.
0: Beleza, muito obrigado a todos vocês, sejam muito bem-vindos a Caruaru.
1: E também se lembrando que em 2010, o Ilê Aiê homenageou Pernambuco, entendeu? Lá o carnaval, a gente homenageou, então a gente vai fazer aquele trechinho, sim, daquela música que eu amo assim.
0: Caramba!
1: Pernambuco é a terra do frevo, rebenta a história, maracatu, casa de xambá, quilombo urbano, com Ilê Aiê do Curuzu. Pernambuco é a terra do frevo, rebenta a história, maracatu, casa de xambá, quilombo urbano, com Ilê Aiê do Curuzu.
0: Obrigado, muito bacana, Andinho. Encerrando as transmissões aqui do Paulo Azulão nessa última noite, fechando, mas com chave de ouro mesmo aqui nesse polo da diversidade, porque o Azulão é isso. Vamos embora, Caruaru FM, a rádio oficial da capital do forró.
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5: Muito bem, Victor Hugo, direto do Paulo Azulão com a galera do Ilê Aiê. Senti saudades do Carnaval de Salvador, hein, filho? Pelo amor de Deus! A gente gosta do forró, gosta de São João, mas o Carnaval de Salvador, eu confesso que se os dois me pedissem em namoro, São João de Caruaru e o Carnaval de Salvador, eu aceitaria namorar com o Carnaval de Salvador. Me desculpem, né, mas Carnaval de Salvador é outra história. Quem passou por aqui pelo nosso camarote foi o vereador Jorge Quitino. Eu bati um papo com ele. Vamos conferir. Vai!
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5: Véspera de São João em Caruaru. Eu tô aqui nos nossos estúdios, no camarote da Caruaru FM, juntamente com a Brinde Graf. Eu tô tendo a honra de receber esse cara que fez parte da minha história lá no Colégio Diocesano. História, ele entende muito, mas hoje ele é vereador, um cara respeitadíssimo no meio político da nossa cidade. Estou falando Jorge Quitino. Muito boa noite, Jorge. São João de Caruaru, né, Jorge?
7: Boa noite. Primeiro dizer que é uma alegria muito grande reencontrar o Anderson. Anderson fez parte também da minha vida, né? Um aluno sempre inteligente, participativo e um orgulho muito grande vê-lo brilhar, e eu quero, antes, que você brilhe cada vez mais. Estou aqui curtindo o show de Raimundo Fagner, curtindo esse São João, que ele é multicultural e ao mesmo tempo valorizando a nossa cultura, a nossa identidade, a nossa história, e reconhecer que a Caruaru FM, ela tem proporcionado uma valorização muito grande desse São João maravilhoso.
5: Por falar em história, o São João tá no sangue do nordestino, né?
7: Perfeito. É, por exemplo, escutar aqui uma música como essa, Deslizes, de Raimundo Fagner, ao vivo, é algo que faz com que o nosso coração bata e que possa lembrar a nossa juventude, momentos maravilhosos que todos nós passamos. Então só o São João de Caruaru propicia essa energia, propicia relembrarmos a nossa história. Quem não conhece o São João de Caruaru não conhece o sentido da felicidade, o sentido da história de uma cultura maravilhosa que está no nosso sangue, na nossa identidade, nos nossos sentimentos.
5: Agora, falando mais no lado da política, até que ponto a base do Rodrigo Pinheiro lá na Câmara tem de importância para o sucesso do São João?
7: O São João, ele realmente é uma base da nossa cultura, da nossa identidade, e tanto quem faz parte da oposição como quem faz parte da situação, todos nós sabemos, os 23 vereadores reconhecem o significado deste momento e valorizam o trabalho do prefeito Rodrigo Pinheiro, que é uma pessoa que exala o amor à nossa raiz, à nossa identidade, e reconhece que para favorecer, para beneficiar, para fazer com que essa cultura seja posta cada vez mais forte, é necessário também que venham outros artistas para que exista esse mix, essa mistura. Tem pessoas como eu que são loucas por Raimundo Fagner. Já tem jovens que têm outro desejo, outra vontade. Todos nós precisamos ter o nosso acesso à cultura e continuamos escutando Deslizes de Raimundo Fagner e sentindo o coração pulsar muito forte nesse momento aqui na Caruaru FM, ao lado de uma pessoa que fez e faz parte da minha história, que é o Anderson. Momentos como esse só acontecem no São João de Caruaru e que eternizam a nossa vida.
5: Vereador Jorge Quintino, agora eu não poderia deixar de perguntar, vereador Jorge Quintino sempre ao lado do povo também, né?
7: Sempre. A minha curtição, sou bem sincero para vocês, é mais no Alto do Moura e no Pé de Serra. Eu gosto de estar com o povo, dançando meu forrozinho aqui com minha esposa. Minha esposa está dançando melhor do que eu hoje em dia, virada no Moinho de Coentro. E é muito bom estar lá no Pé de Serra dançando com ela, caladinho ali, com as pessoas, com esse povo maravilhoso que é o nosso povo, o povo de Caruaru.
5: Ó, só para encerrar, se você quiser ter um amigo de verdade, um cara que você diz assim, eita, esse cara aqui me ensinou muito, Jorge Quintino, muito obrigado, viu, Jorge? 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
5: Muito bem, vereador Jorge Quintino deu uma circulada aqui no nosso camarote e a gente não podia deixar de ter uma fala do Jorge Quintino, ele que tem história e é uma história viva. A gente vai para um rápido intervalo, na sequência, Léo Magalhães na Caruaru FM, que é a rádio oficial da capital do forró.
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3: Hora certa. 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
2: Muito bem, de volta ao vivo. Direto do nosso camarote, camarote Caruaru FM, juntamente com a Brinde Graf, nesta véspera de São João, na expectativa para o show do Léo Magalhães. Ele que é um astro, um fenômeno do sertanejo e vai colocar todo mundo para se apaixonar. Mas antes disso, Victor Hugo fechando mais uma cobertura do Polo Azulão 2026. Ano que vem tem mais. E segundo o Victor Hugo e também o Wagner Gil, Polo Azulão com mais dias ano que vem, muito mais atrações, mas você fala melhor do que eu, Victor Hugo, vai daí.
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8: Beleza, beleza, galera, vamos embora, Caruaru FM, a rádio oficial da capital do forró. Vitor Hugo vai encerrando por aqui as transmissões do Polo Azulão nessa última noite do São João 2026. O Polo Azulão vai encerrando, mas com certeza a festa continua no pátio de eventos. Amanhã mesmo eu vou estar no camarote da Caruaru FM junto com os meus amigos Andinho, Júlio. Queria agradecer muito a vocês pela paciência, pelos toques, pelo carinho que vocês têm pela transmissão da Caruaru FM e a paciência que vocês têm comigo aqui nesse Polo Azulão. Muitíssimo obrigado por toda a assistência, abração para vocês, abração para todo mundo que está em casa acompanhando pela Caruaru FM. Vamos embora, Vitor Hugo vai ficando por aqui, mas ano que vem tem mais. E a Caruaru FM sempre nessa cobertura fantástica, que não podia ser diferente, né? A nossa equipe é pra isso mesmo. Vamos embora então, tá valendo!
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2: Muito bem, Victor Hugo, fechando o Polo Azulão na edição 2026 deste polo, que já é realidade, o polo mais alternativo do São João de Caruaru, o maior e melhor do mundo. Vou falar em São João de Caruaru, hora do jingle oficial dessa festa que a gente adora. Vai, Júlio César!

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1: O país de Caruaru é a capital do forró, sabe por quê? Direto pro palco, é hora dele, fechando esta véspera de São João na capital do forró, Léo Magalhães ao vivo na Caruaru FM, a rádio oficial da capital do forró.
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da galera assim, ó. Quem tá feliz, joga a mãozinha pra cima, aquela energia aqui, ó. Pra um lado e pro outro, assim, ó.

Alô, meu povo de Caruaru, no Pernambuco! Muito boa noite a todas as minhas fãs lindas, maravilhosas e cheirosas. Tudo bem com vocês aí, gente, hein? Sim ou não? Quero dizer para vocês que é um prazer imenso estar aqui nessa festa maravilhosa, o São João de Caruaru 2026. Agradecer toda a equipe da Prefeitura Municipal de Caruaru, Fundação de Cultura de Caruaru. Um beijo para todas as minhas fãs lindas, maravilhosas e cheirosas. Sejam bem-vindos ao nosso show e eu espero que vocês possam sair daqui hoje muito mais apaixonados do que chegaram!

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Agora chegou a hora da dor de cotovelo no São João de Caruaru. Eu gostaria que, senhoras e senhores, vocês enchessem o copo de vocês agora, porque o próximo bloco, vocês não podem estar com o copo vazio. Porque agora chegou a hora da dor do sofrimento. A hora da dor do sofrimento. Agora eu quero cantar algumas músicas que é daquele tempo que a gente dormia com rádio de pilha ligado debaixo do travesseiro, sabe? Aí quando a gente pedia pro locutor a música, quando começava a tocar a música que a gente pedia no rádio, a pilha do rádio acabava.

Alô, meu povo de Caruaru! Deixa eu fazer alguns agradecimentos especiais. Mais uma vez, agradecer a Prefeitura Municipal de Caruaru, Fundação de Cultura de Caruaru, transmissão oficial Pref TV, Canal 6, em parceria com o Sua Música. Quero mandar um beijo especial para todos vocês, a todas as minhas fãs lindas, maravilhosas e cheirosas. Mandar um beijo para toda a galera que está em casa curtindo essa transmissão do São João de Caruaru. Vocês já estão cansados já, gente? Posso cantar mais uma? Mais duas? Mais três? Simbora, meu povo de...

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1: Muito bem, você curtiu aí o showzaço? E showzaço mesmo, literalmente falando, do Léo Magalhães. Eu vou te contar um negócio, hein? Podia ter Léo Magalhães todo dia no São João do Caruaru, que é isso? Meu Deus do céu! A gente vai ficando por aqui, lembrando que amanhã, 5:30 da tarde, a gente entra ao vivo, direto do Pátio de Eventos Luiz Lua Gonzaga, no dia de São João. Muita coisa bacana para acontecer aqui no Pátio de Eventos. Tem jogo do Brasil, Brasil-Escócia. Tem Felipe Amorim, Jorge Dialtinho, Márcia Felipe e o João Gomes. Estamos marcados. 5:30. 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Beleza? Então, boa noite para todo mundo. Valeu pela sintonia, pela audiência, pela paciência. A gente se encontra antes das 5:30, Júlio César. Amanhã é quarta-feira, né? Eu tenho que é bom, a gente rola ainda, hein? Tava até esquecido, ó. Ia dormir até 4. Não posso dormir até 4. A gente se encontra no que é bom, a gente rola. E aí eu saio correndo da rádio e venho direto para o camarote Caruaru FM, juntamente com a Brinde Graf. Belê! Boa volta para casa para todo mundo. E você que tá em casa, boa noite, bons sonhos. A gente se encontra amanhã. Eu fui!
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0: direto, Maraposo. Aí é só pra coordenar, rapaziada, porque tá pegando.
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Aqui o sanfoneiro come, bebe, dança. Não é daquele sanfoneiro que fica pelo canto do salão encostado, não. Tá se conversando, rapaz?

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0: Ser menina de hoje, você vai... Ele tão velho estava certo, porque o meu povo gosta muito de mim. Isso vai aparecer mais adiante.
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4: Disse Jesus: tenho-vos dito isto, para que em mim tenhais paz. No mundo tereis aflições, mas tende bom ânimo. Eu venci o mundo. Quando você conseguir superar problemas graves, não se deixe dominar por lembranças tristes, que nada constrói de bom e positivo dentro de você. Mas ao contrário, alegre-se por ter realizado mais uma prova na escola bendita que Deus nos colocou. Quando sair de um longo tratamento de saúde, não pense mais no sofrimento que foi necessário passar, mas agradeça a Deus porque você alcançou a cura tão desejada. Procure guardar na memória para o resto da eternidade as coisas boas que surgiram diante das dificuldades. Elas serão a prova de sua capacidade e lhe darão confiança diante de qualquer obstáculo que surgirá no dia a dia de sua vida. E que afinal você possa entender os problemas da vida com equilíbrio e paciência, mas sobretudo com sabedoria. Que a energia da gratidão lhe invada a cada momento dessa experiência tão necessária para o seu crescimento interior. Que você compreenda que o que importa é o amor, pois dessa vida não levamos nada, senão aquilo que guardarmos dentro de nós através desse amor. Enfim, você só precisa acreditar que não existe milagre. Você já é o milagre. Muita paz, muita luz.
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3: Muito bom dia, amores da Fanny. Está no ar mais um É Show comigo, Stephanie Rodrigues. Fanny, como você preferir, fique à vontade. Manhã de quarta-feirona, 24 de junho de 2026, eu te convido a interagir, participar comigo através do 98155-1049. Pede música, manda beijo, felicitações para quem você quiser. Valendo sorteio de kit da Brasil da Sorte no final do horário do play, assim ó, pra cima, com Wesley Safadão, muito forró, dia de São João, hein?
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2: Caruaru FM é a sua rádio, que bloquinho gostoso pra cima, hein? Você curtiu muito o sucesso e segue pedindo música, interagindo, participando com a Fani. 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E ela está chegando, Suzy Valoá, toda trabalhada em seus mistérios, trazendo pra gente as primeiras previsões, o horóscopo para hoje. Suzinha, o que os astros dizem pra gente, hein?
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2: Bom dia, Fani! Bom dia, ouvintes da Caruaru FM. A Suzy Valoá chega nesta manhã de quarta-feira. Hoje, dia 24 de junho de 2026, feriadão municipal aqui. Comemoramos aí o São João. Muita gente fez fogueira ontem, muita gente comeu pamonha, canjica, milho assado. Eita, coisa boa! Melhor mês do ano pra mim, né? Então, que amo, sou caruaruense, adoro o mês de junho. E por aqui, 24, eu trago as primeiras previsões do horóscopo para você que nos acompanha e para você que acredita aí na força dos astros e da lua. Estamos aí na lua crescente desde o dia 21, hein? Vamos até o dia 28, 29, iniciamos a lua cheia. Vamos nessa? Áries, você que nasceu entre 21 de março a 20 de abril, pode se preparar para fazer o maior sucesso na conquista. Uma paixão à primeira vista daquelas de tirar o fôlego pode fazer seu coração bater mais rápido no dia de hoje, ariano, aproveite. Touro, você que nasceu entre 21 de abril a 20 de maio, você conta com um pique renovado para cuidar de alguns interesses pessoais hoje. E é um bom momento para explorar as qualidades do seu signo, já que elas estarão em evidência e serão seu maior trunfo para brilhar em tudo que fizer, taurino. Gêmeos, você que nasceu entre 21 de maio a 20 de junho, a carreira pode entrar em destaque, com boa vontade e soluções mais ousadas. Você tem tudo para brilhar. Câncer, você que nasceu entre 21 de junho a 22 de julho, com bom humor e dedicação será possível melhorar a convivência, a paquera pode deslanchar e até os amigos podem dar um empurrãozinho nos seus planos, canceriano. Daqui a pouquinho a segunda parte dos astros e seu signo para você. Eu volto.
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4: Caruaru FM é a sua rádio! Eita, bloquinho gostoso, hein? Esse é o seu É Show, eu sou a Fani. 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E Suzinha Valoá tá de volta com mais previsões do horóscopo pra gente. É com você, Suzy.
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5: Quero barulho e firme, essa é a sua rádio. Voltei com os astros e seu signo. E a previsão agora para o signo de Leão, você que nasceu entre 23 de julho a 22 de agosto, você pode ter milhões de coisas para cuidar. Então vá à luta e confie em sua intuição. Logo cedo, pode se deparar com boas chances de faturar uma grana extra ou garantir algum benefício no seu trabalho, leonino. Virgem, você que nasceu entre 23 de agosto a 22 de setembro, Vênus segue ao seu lado e hoje sorrir para Marte, anunciando um período perfeito, sem defeitos, para encontrar e conquistar o amor dos seus sonhos. Na união, o clima é de grande entrosamento e o romantismo tende a aumentar, virginiano. Libra, você que nasceu entre 23 de setembro a 22 de outubro, com tanta coisa acontecendo, pode faltar tempo e energia para investir em uma nova conquista. A vida amorosa talvez não ande tão animada quanto gostaria, mas podem fazer planos juntos para o futuro, libriano. Escorpião, você que nasceu entre 23 de outubro a 21 de novembro, nesta quarta união com colegas e pessoas que têm os mesmos interesses que você, será uma boa pedida. Parceria ou sociedade também pode trazer resultados melhores nos negócios, desde que você consiga chegar a um consenso e focar no que é importante, escorpiano. Daqui a pouquinho eu trago as previsões para Sagitário, Capricórnio, Aquário e Peixes.
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6: Se você deseja viver uma vida a dois, se você gosta de alguém, dedica essa pessoa a Deus, entrega ela pra Deus, que no momento certo vocês vão se encontrar, tá bom? E aí, irmão?

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2: Caruaru FM é a sua rádio! Curtiram esse bloquinho? Demais, aí pra cima! Teve axé, pagode, muita música boa, sucesso é aqui na Caruaru FM, a sua rádio. 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E agora, a Suzinha chega com as últimas previsões do horóscopo para hoje.
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3: Caruaru FM, essa é a sua rádio de volta com os astros e seu signo e a previsão para Sagitário. Você que nasceu entre 22 de novembro a 21 de dezembro, a paquera fica pra lá de animada. Quem tem compromisso pode se preparar para momentos fofos com direito a mimos e muito romantismo, Sagita. Capricórnio, você que nasceu entre 22 de dezembro a 20 de janeiro, você vai contar com uma dose extra de sorte para encarar tudo que cair no seu colo no trabalho. Bom astral para cuidar de serviços que exigem criatividade e contato com outras pessoas, especialmente se precisa ligar ou falar com clientes. Capricorniano. Aquário, você que nasceu entre 21 de janeiro a 18 de fevereiro, logo cedo o astral será para lá de positivo para você cuidar das tarefas que exigem praticidade e responsabilidade. Também será mais produtivo cuidar das tarefas domésticas bem cedinho, aquariano. Peixes, você que nasceu entre 19 de fevereiro a 20 de março, Mercúrio passa a infernizar o seu signo a partir de hoje, mas também turbina a sua intuição e ajuda você a descobrir quem merece confiança e quem não vale a pena manter ao seu lado, pisciano. Chegamos ao final das previsões do horóscopo desta quarta-feira, de volta amanhã com os astros e seu signo para você que nos acompanha aí pelo E-Show. 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Beijos, Fani! Beijos, ouvintes da Caruaru FM. A Suzy Valoa volta à 1 da tarde, trazendo o melhor da MPB no som do Brasil. Até lá!
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2: Que honra, meu irmão!
3: Honra minha! Obrigado pela sua cabeça!

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1: Ela é toda boa.

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2: Essa é minha homenagem a uma grande mulher guerreira do samba, Bete Carvalho, e ao nosso maestro Jota Moraes.

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2: Caruaru FM é a sua rádio! Que bloquinho gostoso esse, hein? Tivemos pagode, MPB, rock. E você pode continuar pedindo através do 98155-1049 aqui no É Show. Comigo, a Fani, ao vivo e online até o meio-dia. 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Eu já volto com mais músicas no É Show pra você.
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0: que eu não sou de ligar.
1: Não ligue, hein?
0: Pelo amor de Deus.
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5: Caruaru FM, é a sua rádio, esse é o seu É Show, eu sou a Fani, com muito sucesso pra você na sua 104,9. 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Você também, sai daí não, hein, que eu já volto com muita música no É Show.
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3: Caruaru FM é a sua rádio e você curtiu muita música boa. E antes do intervalinho comercial, quero mandar beijo aqui para Maria do Carmo do Salgado, turma da Manupe na audiência, também Marezinha Modas lá nas Rendeiras. Cheiro pra vocês! 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Já volto, sai daí não, é rapidão, hein?
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6: MT, solta aquela que a galera gosta, vai!

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1: E Aruaru FM, a sua rádio, esse é o seu show, eu sou a Fani, com muito sucesso pra você na sua 104,9. 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Você também, sai daí não, hein, que eu já volto com muita música no E-Show.
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2: E aonde eu ando pelo Brasil, muita gente pergunta: Xande, qual é a sua música preferida? E é muito difícil você falar de uma música só, uma pessoa que tem 24 anos de carreira como eu. Mas se eu pudesse escolher uma música hoje, pra dizer assim: Xande, só pode escolher uma e tá finalizado, seria essa música aqui. Quero que vocês cantem comigo. Dorival, muito obrigado. Um salve de palmas pra Dorival Dantas.

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Gente, com vontade, só vocês, vai. 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

Quem gostou, faz barulho pra nós. É uma música, não, isso é uma história. Mais uma canetada do

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0: Quem gostou, faz barulho pra nós. Eita, que blocozinho bom. Esse bloco inteiro aqui é todo, todas as composições do Dorival Dantas. E fazia tempo que eu tava devendo essa homenagem a ele. A gente tem que homenagear as pessoas em vida ainda. Então eu queria uma salva de palmas pro Dorival Dantas. Muito obrigado, Dorge, pelo tudo que você faz pela música brasileira. Eu sou seu fã demais, muito obrigado. Se não fosse você e Deus, minha família não estaria aqui hoje. Obrigado, tanto sucesso que tu me deu.
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2: Ah, acabou, produção. Eu vou ficando por aqui, quero agradecer o carinho e a audiência de cada um, você ouvinte 104,9, que ficou na sintonia com a Fanir nesse 24 de junho, dia de São João. E eu vou trazer quem faturou o kit da Brasil da Sorte de hoje, foi Alice do Centro, final do telefone 1158. A produção vai entrar em contato, você segue na nossa audiência que está chegando aí, sessão extra, continuando com muito sucesso na Caruaru FM, a sua amiga. A nossa rádio. A gente tem um encontro marcado amanhã, se o Papai do Céu se permitir, a partir das 8 horas da manhã, em mais um show com muita música e informação. Boa tarde, bom almoço, excelente quarta-feirona, até amanhã. Tchau!
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0: grande Gustavo Lima, meu amigo. Tudo bem?
1: Obrigado,
0: que
1: Amado.
0: Que honra ter você aqui.
1: Que alegria estar com você, querido.
0: 50 anos de carreira.
1: 50 anos de carreira.
0: Você aqui, viu? Obrigado, viu?
1: Não é pra qualquer um, não, mãe. Eu espero que um dia eu possa fazer pelo menos a metade disso, irmão. Parabéns.
0: Espero que esteja lá com você.
1: Deus abençoe. Muita uma então, salva de palmas. Amado Batista, o nome dele. Amado, Deus te abençoe.
0: Paz, meu amigo Gustavo Lima. Obrigado.
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1: Muito barulho pra BKL 7 aí!
2: Salve, salve lá pra Rio de Janeiro, pra cima.
3: Vamos falar de amor.
2: Às vezes é bom, né?

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1: Jusinho, fala pra mim se tem cabimento um negócio desse.
2: Quando eu te ligar, pelo menos você atende lá.

0: Da próxima vez eu vou cuidar direitinho, prometo.
1: Será que eu dou outra chance?
2: Olha quem não me atendia me ligando.
1: Deixa eu pensar se eu atendo.
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4: Essa eu tinha 12 anos quando eu escrevi.

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4: Nossa, meu Lucas Luco! Vem, princesa!

0: Eu não espero de jeito nenhum.
1: 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Agora, Dejan Dantas tem uma mensagem pra você.
2: Disse Jesus: tenho-vos dito isto, para que em mim tenhais paz. No mundo tereis aflições, mas tende bom ânimo. Eu venci o mundo. Quando você conseguir superar problemas graves, não se deixe dominar por lembranças tristes, que nada constrói de bom e positivo dentro de você. Mas ao contrário, alegre-se por ter realizado mais uma prova na escola bendita que Deus nos colocou. Quando sair de um longo tratamento de saúde, não pense mais no sofrimento que foi necessário passar, mas agradeça a Deus porque você alcançou a cura tão desejada. Procure guardar na memória para o resto da eternidade as coisas boas que surgiram diante das dificuldades. Elas serão a prova de sua capacidade e lhe darão confiança diante de qualquer obstáculo que surgirá no dia a dia de sua vida. E que afinal você possa entender os problemas da vida com equilíbrio e paciência, mas sobretudo com sabedoria. Que a energia da gratidão lhe invada a cada momento dessa experiência tão necessária para o seu crescimento interior. Que você compreenda que o que importa é o amor, pois dessa vida não levamos nada, senão aquilo que guardarmos dentro de nós através desse amor. Enfim, você só precisa acreditar que não existe milagre. Você já é o milagre. Muita paz, muita luz.
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5: Boa tarde, Caruaru! Começa agora mais uma edição do programa O Som do Brasil pela Caruaru FM. Eu sou a Suzy Valois e vou te fazer companhia até as 3 da tarde, trazendo o melhor da MPB. E especialmente hoje, neste 24 de junho de 2026, feriado municipal aqui em Caruaru, comemoramos aí o São João. Muita gente ainda de ressaca, muita gente ainda dormindo, mas muita gente ainda não parou a festa. E por isso, eu fiz uma seleção especialíssima nesta quarta-feira. E você vai curtir MPB de qualidade, trazendo Zé Ramalho, Raimundo Fagner, Gonzaguinha, Geraldo Azevedo, Alceu Valença, Elba Ramalho e por aí vai. Muita coisa boa a gente vai curtir neste feriadão. Começa agora.
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7: 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Você está curtindo até as 3 da tarde o melhor da música popular brasileira e seus intérpretes. Sejam todos bem-vindos.
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1: 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Um excelente início de tarde para todos. Estamos curtindo o melhor da MPB na 104,9. Até às 3 da tarde.
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11: 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Caruaru FM, essa é a sua rádio. Você está curtindo o som do Brasil, o melhor da música popular brasileira, até as 3 da tarde. Eu sou a Suzy Valois. E você pode fazer seu pedido musical pelo 98155-1049. Fica à vontade, você está curtindo o melhor da MPB.
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0: Obrigado. Obrigado demais, gente. Ok.
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5: Caruaru FM, essa é a sua rádio de volta com o melhor da música popular brasileira. É o som do Brasil. Obrigada pelo carinho da audiência. Mandar um abraço aqui para Ana Paula e para o Guilherme lá na Cidade Alta, na Avenida Empresário Abdias Bastos Lé. Obrigada pelo carinho da audiência. Daqui a pouquinho aí eu toco tua música. Um abraço aí pro Luiz Carlos, pro Josa Motorista, pra Ângela, também ligados na nossa programação. Enéas Rodrigues, meu boa tarde, obrigada também pelo carinho da audiência, pela companhia. E por aqui a gente toca o melhor da música popular brasileira até às 3 da tarde. Sejam todos bem-vindos.
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1: Caruaru FM, a sua rádio. Chegamos ao final de mais um programa, O Som do Brasil. Quero agradecer a participação de todos. Uma excelente tarde. Vem aí na sequência O Que É Bom A Gente Rola com Anderson Marinho. Continua curtindo a Caruaru FM, faz aí seu pedido musical pelo 98155-1049. 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
4: Muito boa tarde pra todo mundo que tá sintonizado nos 104,9 Caruaru FM, sempre a minha, a sua, a nossa rádio, hein? Tá começando mais uma edição do Que Boa Gente Rola comigo, Andil!
5: Ligado em você.
4: Ligado em você até às 5 no Que Boa Gente Rola. Quando o relógio bater 5 da tarde, a gente vai correr lá no Top Hits e conferir as melhores do dia, hein? 981-55-1049, WhatsApp liberado a partir de agora. Corre lá, pede teu som, tua música e oferece pra quem você quiser. Afinal de contas, aqui na Caruaru FM é você quem manda, não é não? E pra gente começar muito bem a nossa tardezinha, a gente vai assim, ó.
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1: Na Caruaru FM, você tá curtindo o Que É Bom, A Gente Rola, nesta tardezinha marota, né? Tinha que ser Caruaru FM, a minha, a sua, a nossa rádio. 981-55-1049.
0: Nós temos os melhores ouvintes.
1: Os melhores ouvintes do Brasil. Fernandinha, tá de boinha no bairro Petrópolis, né? Quem tá no Petrópolis também é o Rafinha. Lá no Alto do Moura tá a Maria, curtindo muito pelo app. Se você não tem o aplicativo, pode baixar, viu, filho? É de graça. Lá no Indianópolis tem a Amandinha. Tem também a Vanessa, que tá lá no bairro Agamenon. A Maria Eduarda tá no Agamenon também, né? Oi, Duda! Beijo pra você, hein? Tem também a Juliana, minha Jujuba, que tá no bairro Agamenon também. Lá no São Francisco tá o Alisson, curtindo muito. E nas Rendeiras tá o Vinícius, além do Paulo Luiz, no José Carlos de Oliveira.
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1: Na Caruaru FM, você tá curtindo o Que É Bom? A gente rola na minha, na sua, na nossa Caruaru FM, hein? Bom demais, né não? 981-55-1049. Vou pro intervalo e volto já, hein?
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1: Na Caruaru FM, o que é bom a gente rola mesmo e de verdade, né não? Aqui tem blá blá blá não, fio, é música o tempo todo. Agora a gente vai conferir o que teremos no Caruaru da Sorte, presta atenção.
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2: Na Caruaru FM, você curtiu aí o que é bom? A gente rola nesta tardezinha marota, né não? Tá chegando Top Hits, hein? Só vou pro intervalo e volto com as melhores do dia. Fica aí!
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4: Tá começando mais uma edição do Top Hits. Hoje é quarta-feira, dia da gente conferir os rankings pop rock, eletrônico e reggae, as mais bombadas do dia nas rádios do Brasil. A gente começa a conferir a partir de agora. Pop rock, quinta posição.
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1: Na Caruaru FM, você curtiu aí o Rafa Torres, Ferra Minha Vida, liderando o ranking de hoje das mais pedidas no Brasil, gênero rock. E a gente vai ter que finalizar por aqui o Top Hits desta quarta-feirona, porque já já tem Márcia Felipe no palco sagrado do maior e melhor São João do mundo, o São João de Caruaru. E a gente vai direto lá pro pátio. Eu vou encerrar aqui na rádio e vou correr lá pro nosso camarote. Já já tem Márcia Felipe ao vivo no palco sagrado do maior e melhor São João do mundo. A gente vai virar o bloco e depois é só São João, dia de São João, na Caruaru FM, que é a rádio oficial da capital do forró. Vou correr pro pátio, fica aí!
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2: Na rádio oficial da capital do forró, 5h35.
3: Hora certa, apoio.
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2: Muito boa noite para todo mundo que está sintonizado nos 104,9. Caruaru FM, a rádio oficial da capital do forró. Eu tô tão acostumado a dar boa noite que nem 6 horas são ainda e eu já tô dando boa noite. Dei uma carreirinha dos estúdios da Caruaru FM, já cheguei aqui no pátio de eventos Luiz Lua Gonzaga, já estou no nosso camarote, o camarote Caruaru FM, juntamente com a Brinde Graf, neste dia de São João, 24 de junho, o dia mais esperado por todos os nordestinos. Eu sou o Andinho, vou te fazer companhia até as tantas da madrugada, te levando todas as informações de tudo que está acontecendo aqui no palco sagrado do maior e melhor São João do mundo. Hoje, shows de Márcia Felipe, aí tem o jogo do Brasil, Brasil e Escócia. Logo após o jogo tem João Gomes, tem também Jorge Dialtinho e aí o Felipe Amorim, fechando esse dia de São João na capital do forró. Você participa pelo 981551049 ou pelo direct no Instagram, @CaruaruFM. Manda mensagem pra gente, que a gente gosta demais. E pra gente abrir o nosso dia ou a nossa noite de São João, nada melhor do que a gente curtir o jingle oficial desta festa gigantesca que é o São João de Caruaru, reconhecida mundialmente como o maior e melhor São João do mundo. Bora, Júlio César!
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1: Viva São João, na Caruaru FM, que é a rádio oficial da capital do forró. Nesse dia de São João, muita coisa aconteceu aqui em Caruaru. Desde cedo, lá na Casa Rosa, teve as Fulôs, Banda do Batista, Bernadette França. Casa Rosa pulsando no meio da feira de Caruaru. Eu adoro a Casa Rosa. Teve também o Polo das Quadrilhas, sempre bombando. O Polo dos Pífanos, Polo do Repente, Polo Camarão, Juarez Santiago, Itinerante, Bacamarte, Audiovisual e o Infantil. São mais de 27 polos de animação no São João de Caruaru, que começou desde abril lá no São João da Roça, passando por toda a zona rural de Caruaru. E desde o finalzinho de maio, estamos na zona urbana, aqui no Pátio de Eventos Luiz Lua Gonzaga. E hoje, será que hoje vai ser no show do João Gomes ou vai ser no show do Jorge de Altinho que a gente vai ter aquela música Olha Pro Céu, Meu Amor, e aquela grande queima de fogos que todo ano a gente vê? Coisa linda de se ver aqui no Pátio de Eventos Luiz Lua Gonzaga. Como eu disse anteriormente, você participa pelo 98155-1049 ou pelo nosso direct lá no Instagram, @caruarufm. Manda mensagem pra gente, que a gente adora ter você aí do outro lado. Você que tá no táxi, você que tá no Uber, você que tá se deslocando para o Pátio de Eventos Luiz Lua Gonzaga, você que tá em casa, você que de repente não vem hoje, veio ontem, não vem hoje, você que de repente ainda está na fogueira que ainda não apagou. Por exemplo, a fogueira de Cícero ainda não apagou. Dizem que tem uma simpatia com isso aí, hein? Dizem que quando o fogo não apaga na véspera de São João, é porque, Cícero, vai ter azar no amor. Deixa ele colocar o ponto dele ali, que eu vou falar tudo de novo que eu falei agora. Tá ouvindo agora, Cícero? Você tá ouvindo agora? Deixa ele botar o ponto dele ali, que eu já falo. Então é isso, você que tá no táxi, tá no Uber, tá se deslocando para o Pátio de Eventos Luiz Lua Gonzaga, vem que embora, que hoje a noite vai ser boa. Eu tava dizendo, Cícero, que assim, tem gente que de repente não vem hoje ao pátio porque a fogueira ainda não apagou de ontem. Aí eu disse que assim, o seu fogo de ontem ainda não apagou. Aí a gente tem que, né, dar uma ligação pra Sandra pra dizer que, ô Sandra, apaga a fogueira do Cícero, que o negócio tá osso, hein? Ah, meu Deus do céu. A gente curtiu o jingle da festa, vamos curtir o nosso agora, né? Já que é noite de São João, nada mais justo do que a gente curtir o jingle oficial da Caruaru FM, que é a rádio oficial da capital do forró.
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3: Esse foi o nosso jingle, o jingle oficial da Caruaru FM, na voz do meu amigo Geraldinho Lins. Márcia Felipe nos últimos ajustes. Rapaz, eu achava que a Márcia Felipe iria começar 5:30 de fato, hein? Bora, Márcia Felipe, que tem jogo do Brasil. Neymar, hoje eu vou te contar um negócio, hein? Eu acordei com essa sensação. O Neymar hoje vai destruir o jogo hoje e vai calar a boca de todo mundo. É hora de Márcia Felipe. Ela que, se você não sabe, eu vou te contar. Márcia Felipe, ela é de Manaus, ô Cícero. Eu não sabia que a Márcia Felipe era de Manaus. Ela que já passou pela Companhia do Forró, também pelo Aviões do Forró, a Márcia Felipe já passou, pelo Furacão do Forró, Garota Safada e o Forró da Curtição, está em carreira solo desde 2014. É hora da Fenomenal na rádio oficial da capital do forró, Márcia Felipe.
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1: Márcia Felipe, ao vivo.

0: Paris, com licença, eu cheguei.
1: Oxente, Márcia, já tava lhe esperando.
0: Trouxe minha voz e o forró que eu herdei. O senhor que é mestre e rei da tradição, me dá licença pra essa apresentação?
1: O povo tá aí, o salão tá chamando, sanfona afinada e o povo gritando. Licença tá dada. Levanta o astral e pode começar o Arraiada Fenomenal.
2: Ah, beleza.

Minha turma de Caruaru que chegou cedo. Minha gratidão a cada um de vocês, meus pernambucanos. Obrigada pelo carinho de sempre. Ó, joga a mão em cima, joga a mão em cima.

segura a mão em cima, segura a mão em cima. Pro lado, pro outro. Joga, joga. Vai Brasil, vai Brasil, vai Brasil.

Segura, segura, segura, segura, segura, segura. A quadrilha vem pro palco, por gentileza. A quadrilha retorna pro palco, cada um pega seu par. Cada um pega seu par. Turma de Caruaru, obrigada pelo carinho. A turma da Prefeitura de Caruaru, Fundação de Cultura de Caruaru, turma da Prefe TV, um beijo grande. Cadê o Felipe Matheus? Corre, Felipe Matheus. Quem é que tá vindo aí, hein? Depois da Massa Felipe, quem é? O jogo do nosso Brasil? Pois o bora acabar, minha gente. Vem, vem, vem, vem, vem. Ó, esse aqui é o meu filho mais velho. Caruaru, faz barulho pro Felipe Matheus, aê!

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1: Muito bem, você curtiu aí o show da fenomenal Márcia Felipe. Ela que o ano passado, me lembro bem, chegou doente em Caruaru, né? Fez um show doente o ano passado. Parece que ela, além de estar doente o ano passado, parece que o avião dela não decolou de onde ela estava vindo para Caruaru. Ou ela não pôde aterrissar em Caruaru e teve que voltar. Foi uma coisa desse tipo. O ano passado foi um rolê meio... Foi um rolê meio doido, né, Júlio César?
2: Isso mesmo. Eu me lembro que parte da banda não chegou a tempo.
1: Verdade, foi a banda de Wesley, parece, que tocou pra ela, né?
2: Isso. Então, aí, no mesmo dia, nesse mesmo dia, ia ter Wesley Safadão. Então, Wesley emprestou uma parte da banda pra Márcia.
1: Muito bem! Esse ano deu tudo certo com a Márcia Felipe. A única coisa que não deu certo foi só o horário, né? Pelo amor de Deus, 5:30 da tarde... Pelo amor de Deus, mas é tudo por conta do jogo da seleção que já vai começar. A gente vai para um rápido intervalo. Na volta, eu tenho uma surpresa para vocês. Bora para o intervalo na Caruaru FM, que é a rádio oficial da capital.

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2: Na rádio oficial da capital do forró, faltando 5 para as 7.
3: Hora certa. 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
2: Estamos de volta ao vivo direto do Pátio de Eventos Luiz Lua Gonzaga. Esta noite de São João vai começar o jogo da seleção. Aí você vai fazer o seguinte: você vai colocar sua TV no mudo. Bota a TV no mudo. Se você não sabe onde é o mudo, no controle remoto tem uma palavrinha chamada mute. É só você apertar nela. E aí, durante o jogo, você sabe que nós não temos os direitos de exibição do jogo, mas a gente não vai deixar você na mão. O Wesley Safadão, semana passada, fez um showzaço aqui no Pátio de Eventos Luiz Lua Gonzaga. E logo após, Léo Magalhães, que ontem detonou aqui no Pátio de Eventos Luiz Lua Gonzaga. Depois do jogo, a gente volta ao vivo com o João Gomes. Bora, Brasil!

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Olha pro teu amigo que tá do teu lado, pra tua amiga, e diz assim: eu só vou embora hoje depois da última música, quer nem saber. Visualizei, mas não vou responder. Olha, eu vou tomar, você não vai, e nem uma laca. Vai ser difícil. Vamos fazer um combinado a partir de agora. Com a mão pra cima fica mais.

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Caruaru, boa noite. Que energia maravilhosa, muito obrigado desde já, para agradecer a Papai do Céu por nos permitir mais um ano estar aqui nesse palco. Para algumas pessoas que acham que talvez é normal para nós que estamos aqui, nunca vai ser. Pisar nesse palco sempre vai ser um presente, ainda mais com essa energia maravilhosa que nós estamos recebendo aqui agora. Muito obrigado, Caruaru. Apaga as luzes do palco mais uma vez. A partir de agora, vai começar o show do Wesley Safadão no São João de Caruaru. Estamos ao vivo para todo o Brasil, então canta! Como é que você ainda tem? Mente não. Não vejo que fez. Você canta com sentimento. Vocês. Ei, Deus bom. 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

todos, Luciana, dia 30.

0: hoje. Aqui nesse palco de Caruaru, com muito orgulho de ser nordestino, no dia da vitória do Brasil, tudo propício para a gente cantar músicas como essas, que fazem parte da minha e da sua história.
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0: Continua assim, ó.
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gravando? Eu tô falando diretamente de Caruaru, no Pernambuco. Essa câmera aqui é da turma da Globo. Nós estamos gravando um programa chamado Destino São João, que vai ao ar no domingo, dia 28 de junho, após o Fantástico. Caruaru. Morena faceira do... Mais forte! Deixa eu explicar pra vocês. Esse programa vai ter Safadão, Zé Neto Cristiano, Mário Fernandes, Rei Vaqueiro. Quem mais, meu Deus? Me ajuda aí, Alá. Elba Ramalho, Fagner, Xande de Avião. Nós estamos passando por algumas cidades do Nordeste. E claro que Caruaru não iria ficar de fora. Nós estamos mostrando o que normalmente não se mostra, que são os bastidores. Por isso que vale a pena. Tem cantor até sem cueca lá aparecendo nesse programa. Brincadeira. Brincadeira. Agora é o seguinte. Ali está o meu amigo Juninho, meu tecladista, meu maestro. O cara que fala nos meus ouvidos. Qual é o botão que eu aperto? Qualquer um vai sair? Qualquer um, diga assim, diga um, dois, três. Aonde eu apertar vai sair? Aqui, aqui, aqui, aqui, aqui. Tudo vai sair? Tá pronto? Caruaru, na hora que o meu batera puxar, joga a mão pra cima e faz muito barulho, porque nós estamos Destino São João!

Caruaru. É o seguinte. A próxima música. Fica até difícil dizer que eu preciso de vocês, porque desde o início do meu show vocês estão cantando tudo. Mas eu quero dizer o seguinte. Antigamente, não tinha um bonito, não tinha um cara rico, não tinha um cara que estava arrumado ou desarrumado. Tinha o que dançava agarrado e tinha o que não dançava agarrado. Essa música, se você não chamar alguém para dançar agarrado, você vai ter que cantar o mais alto que você puder. Ô meu batera, por gentileza, Perquinho, eu tô te ouvindo daqui, toca nessa safona.

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Ao vivo.

Agora o refrão é de vocês, meninas. E já pensou? Ah, tô imaginando. O que você diz? Aí os homens dizem assim... Ah,

Gotcha. Respira, capricha no seu copo, porque a próxima música, ela mexe que...

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tô afim de relacionamento sério, porque eu já tô vendo que bem complicado esse lance de amar, por enquanto eu não quero. Meu coração ainda, meu coração tá machucado, mas eu preciso compartilhar uma coisa com vocês. Nos tempos de hoje, Caruaru, podemos falar que nos tempos modernos, das redes sociais, presta bastante atenção, porque nem tudo que você vê sendo publicado de fato é o que está sendo vivido. Nem tudo que se publica de fato é a realidade. A próxima música que eu vou cantar é uma das minhas músicas novas, e ela fala um pouco sobre isso. E a principal mensagem que ela diz é que quem vive de orgulho morre de saudade. Essa é aquela música que você não precisa falar nada. Você só precisa gravar um vídeo assim, ó. Talvez com um copo na mão. Não fala nada. Deixa a música falar com você. Porque nos tempos de hoje, vou repetir, nem tudo que se publica é o que se vive. Aí eu digo assim, ó. Eu sei bem que você não tá nada bem. Depois do fim, aqui tá 100%, 100% ruim. Essas pessoas.

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aqui principalmente. Eu vou puxar o refrão. Tá gravando? 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

Só deixar um abraço carinhoso para a turma do Kawai. Se você não sabe, eu sou embaixador esse ano do Kawai. Nós estamos aqui no São João de Caruaru. E a galera está com um stand aqui no São João. Ó, o pessoal da produção está botando aqui o quê? Se você não tem Kawai no seu celular ainda, você está perdendo tempo, tá? Então, ó, assim que acabar o show do Safadão, quem quiser dar um pulo no stand do Kawai, que está na estação ferroviária, lá está cheio de brindes, está rolando até celular lá para a galera. É isso mesmo? Tô lendo certinho. E a galera tá registrando todos os shows aqui do São João de Caruaru. Também tá sendo transmitido pela turma do Kawai. Quero deixar um abraço carinhoso. Muito obrigado pelo carinho, pela parceria. A galera que tá assistindo pelo Kawai aí. Um grande abraço. Beleza? Beijo. Ali, ó, nós tava na transmissão ao vivo também. Agora é o seguinte. Esse é o momento mais importante do show do Safadão. Vou explicar o motivo. Eu já disse e vou repetir que no dia 31 de outubro... Dia 31 de outubro nós estamos pisando na cidade de Caruaru mais uma vez. Se você ainda não adquiriu seu ingresso, calma, que nós não lançamos as vendas ainda. Sabe por quê? Porque a pessoa que você der um abraço agora é a que vai pagar o ingresso do show do Safadão para você. Abraça! Não abrace só uma pessoa, abrace duas, abrace três. Abraça!

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Agora eu vou lá pro meio da galera, assim, ó. Quem tá feliz, joga a mãozinha pra cima. Mãozinha pra cima, aquela energia aqui, ó. Pro lado e pro outro, assim, ó. Pro lado e pro outro.

Alô, meu povo de Caruaru, no Pernambuco! Muito boa noite a todas as minhas fãs lindas, maravilhosas e cheirosas. Tudo bem com vocês aí, gente, hein? Sim ou não? Quero dizer para vocês que é um prazer imenso estar aqui nessa festa maravilhosa, o São João de Caruaru 2026. Agradecer toda a equipe da Prefeitura Municipal de Caruaru, Fundação de Cultura de Caruaru. Um beijo para todas as minhas fãs lindas, maravilhosas e cheirosas. Sejam bem-vindos ao nosso show e eu espero que vocês possam sair daqui hoje muito mais apaixonados do que chegaram!

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1: Muito bem, todo mundo feliz, né? Brasil, Brasil, Brasil, Brasil, primeiro lugar do grupo.
2: Brasil!
1: Isso aí, não teve escocês, não teve ninguém não, hein? Não teve marroquino, não teve blá, blá, blá, blá, blá, blá, blá, não, meu filho. É Brasil aqui, rapaz, tem que respeitar essa bagaça.
2: Brasil!
1: Ruim ou bom, caindo das pernas ou não, é o Brasil! Segunda-feira, segunda-feira, 2 horas da tarde, ninguém trabalha mais, meio-dia, todo mundo de folga, tchau, ninguém volta mais. Eu acho que vai dar Brasil e Japão. O Brasil passou em primeiro, por mim passaria em segundo. Mas passou em primeiro, o que vale é passar. A gente vai para um rápido intervalo, na sequência tem João Gomes, no São João de Caruaru. E também na Caruaru FM, que é a rádio oficial da capital do forró. Fica aí que eu volto já!
3: Hello!